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2: 9:02.
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0: 9:19.
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0: 9:29.
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0: 9:38.
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0: Obrigada, Jesus!
1: 10 horas e 17 minutos.
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1: 10:31.
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0: estamos a ti, Senhor. Totalmente em teus braços. Aleluia.
1: 10 horas e 51 minutos.
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6: 11 horas e 5 minutos.

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1: Agora abra sua Bíblia. Lucas 24, achou? O texto todo é a partir do 13. Mas eu quero ler o 28. Ouça. E chegaram à aldeia por onde iam, e ele fez menção de seguir viagem. Então os discípulos o constrangeram, dizendo: fica conosco, porque já é tarde e já declinou o dia. E Jesus entrou para ficar com eles. E aconteceu que, estando eles à mesa, tomando o pão, o abençoou e o partiu e deu aos dois discípulos. Abriram-se-lhes então os olhos e o conheceram, e Jesus então desapareceu. E disseram um para o outro: porventura não ardia em nós o nosso coração quando pelo caminho nos falava e quando nos abriu as escrituras? E na mesma hora, levantando-se, voltaram para Jerusalém e acharam congregados os 11 e os que estavam com eles, os quais davam a grande notícia: ele verdadeiramente ressuscitou e já apareceu a Pedro. E os dois contaram o que lhes acontecera no caminho e como deles fora conhecido.

0: contido no partir do pão. Eu preciso da sua atenção, porque nós viemos aqui para ouvir a voz do Senhor, amém? Glória a Deus. Então eu queria que você curvasse a sua cabeça e falasse com Deus. Peça ao Senhor para falar contigo. Abra seu coração diante do Senhor.
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0: Feche os seus olhos e receba.
1: 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Eu te peço, muda-me. 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

A letra dessa música fala de alguém que chega diante de Deus e diz: não dá mais para viver assim. Não dá mais para mentir. Me torno uma porta aberta, escancarada para ti. Sou a tua casa, podes entrar em mim e entrar em minha história. Na minha história velha, podes dar um fim. Pego meu coração e desfaz todo o nó, esbagaço meu caráter e me reduz ao pó. Tira a força humana que me impede de cair prostrado, ó Pai amado, e fala na minha cara tuas verdades, que mesmo eu arrasado, eu vou continuar a te ouvir. Essa é o tipo de declaração que mexe com o coração de Deus, que muda radicalmente a história de uma pessoa. É um se expor diante de Deus, é parar de mentir, parar de se esconder, porque, como eu disse, de Deus não se esconde. E o texto que nós lemos fala de dois homens que estavam desistidos, diga, desistido. Eles eram discípulos, não eram os doze do grupo dos doze principais, mas eram discípulos de Jesus, que não conseguiram entender, nem eles, nem os doze principais, os doze da primeira geração, João, Lucas, Pedro, Tiago, André, todos eles entendiam que Jesus estava vindo para inaugurar um reino terreno, para tirar Israel do domínio ou sob o tacão de Roma. E ele dizia: o meu reino não é deste mundo, o meu reino é celestial, é eterno. Ele estava dizendo que ele estava vindo para estabelecer o reino de Deus na terra, mas um reino espiritual, para que a partir das pessoas o reino de Deus se estendesse sobre a face da terra. Mas eles estavam esperando um rei humano, uma pessoa para resgatar Israel do cativeiro. E quando Jesus padece na cruz do Calvário, eles leem como derrota, e eles saem frustrados, eles abandonam tudo. Pedro depois chama os outros e vai pescar. Esses dois aí desceram de Jerusalém, esquecendo da promessa de que ao terceiro dia ele ressuscitaria, e aquele era a manhã do terceiro dia. Aliás, Jesus já havia ressuscitado, e eles já haviam recebido a notícia de que as mulheres foram ao túmulo e viram o túmulo vazio, e depois encontraram com o anjo que anunciou que Jesus havia ressuscitado. Eles estão estrada fora, desistidos. Quando a gente está desistido, a gente não consegue ver a alternativa, a gente não consegue ver as soluções. Eles estão frustrados. Quando a gente está desistido, a gente está frustrado, decepcionado, se sentindo enganado. Certamente eles se sentiam enganados por Jesus. A conversa não era outra. A conversa era aquela. E Jesus então se aproxima dos dois que estão estrada fora, encosta ao lado deles e começa a conversar com eles. E pergunto por que eles estavam assim, contristados. E eles dão uma resposta dura. Um deles diz assim: você é o único em Jerusalém que não sabe dos acontecimentos? Você não está sabendo de nada? Que absurdo você não saber! E aí começa a falar.
E daqui a pouco Jesus começa a expor para eles as escrituras. E começa a falar que era necessário que o Messias padecesse. Que aquilo era cumprimento das escrituras. E eles não conseguem entender, mas à medida que ele vai conversando com eles, vai trazendo alento no coração deles, vai devolvendo vida ao coração deles. Então eu quero parar aqui para dar uma dica. Quando uma pessoa está em crise, quando uma pessoa está desistida, quando uma pessoa está passando por sérios problemas, primeiro, você precisa parar para ouvi-la. Dê atenção a ela. Permita que ela desabafe, permita que ela fale das suas dores. E é isso que acontece. Jesus vai conversando com ele, à medida que ele vai conversando, e eles vão abrindo o coração, vão falando da frustração, da decepção, da ferida. Jesus vai respondendo as indagações deles, até que depois ele diz: honestos e tardos de coração, isso é um coração que demora para entender as coisas, difícil para entender o que os profetas disseram. Porventura, não era necessário que o Cristo padecesse estas coisas e entrasse na glória? E aí ele, desde o livro de Moisés, ele foi explicando, à medida que ia andando, ele foi conversando pacientemente, ensinando a eles. Até chegar aos profetas, ele vai citando as escrituras. E o citar as escrituras, o recitar as escrituras, vai trazendo cura ao coração deles, porque vai trazendo alento, vai revigorando, vai devolvendo a vida, vai devolvendo esperança. A leitura da Bíblia é um poderoso remédio para cura. E ele vai explicando. Só que chega uma aldeia que tem uma bifurcação, e eles vão para cá, e Jesus vai seguir viagem. E eles ainda até agora não conseguiram detectar que é Jesus. Sabe por quê? Porque quando a gente está em crise, a resposta está perto da gente e a gente não vê. Quando a gente está desistindo, as respostas estão perto e a gente não consegue ver as respostas. Tudo que eles queriam era a presença de Jesus. E ele, Jesus está do lado deles e eles não percebem. E aí quando eles vão entrar para essa direção e Jesus vai seguir viagem, um deles fala com ele assim: fica conosco, porque já está tarde, já está escurecendo, fica conosco. Eu quero fazer algumas aplicações aqui. Primeiro, você será esse tipo de pessoa, instrumento de Deus, para trazer alento ao coração dos desistidos. Você recebe, dê uma glória a Deus. Você será essa pessoa, porque o mundo está terrivelmente carente de pessoas que possam ouvir. As pessoas não ouvem mais. As pessoas não conversam mais. Eu fico zoando com vocês por causa do Facebook. A gente encontra 4, 5, 6 pessoas e estão na mesma casa, na mesma sala, mas cada uma com um celular conectado falando com outros. Me desculpem. Fazer um selfie em algumas ocasiões é legal, é bacana registrar. Mas não dá para viver de selfie, gente. Abre o olho. Meu Deus. A gente está com uma geração muito rasa. E algumas meninas ainda fazendo poses sensuais para postar no Face. Selfie de poses sensuais. Eu até postei essa matéria no meu blog. Quem lê meu blog ou acessa o meu Face sabe da matéria. Você
é templo do Espírito Santo de Deus. Você será uma pessoa que, quando chegar ao lado das outras que estão aflitas, sofrendo, desistidas, você será essa presença de Deus que vai resgatar, que vai ouvir, que vai ministrar a palavra de Deus. Oh! Tem alguém vivo neste lugar para dar glória a Deus? Que não fica falando amenidades, jogando conversa fora, porque Jesus diz que os dias são maus e é necessário remir o tempo. Milhares de pessoas estão ao nosso redor, desistidas, aflitas, precisando da palavra de vida, da palavra de Deus, precisando de você. Quando o sonho se desfaz, cria-se um distanciamento geográfico ou emocional. Este afastamento funciona como um mecanismo de defesa, para que a pessoa consiga lidar, ainda que provisoriamente, com a perda. A dor e a desilusão impedem que se veja além dos fatos. Estados depressivos, de modo geral, produzem um retraimento que impede a pessoa de reconhecer e reinterpretar a situação. Robert Orr, em seu livro Liderança que Realiza, comenta 4 sentimentos que podem levar uma pessoa a desistir. Primeiro, depressão. Talvez por ter estabelecido alvos demasiadamente elevados. Segundo, solidão. As exigências de tempo e a preocupação genuína a respeito de problemas reais o separou das pessoas. Terceiro, rejeição. Aqueles com quem ele contava não cumpriram com suas responsabilidades ou voltaram-se contra ele. Desânimo. Ele tem uma falsa avaliação dos seus talentos, dos valores da sua organização ou ministério, levando-o a crer que não serve para nada, que é incapaz, destituído de talentos e inadequado. Na verdade, o esgotamento atinge a pessoa nas suas várias dimensões: orgânica, social e espiritual. Estes fatores estão interligados, e desta forma, questões emocionais e espirituais misturam-se no território biológico do corpo. Podem aparecer sintomas psicossomáticos de todos os tipos, tais como dores de cabeça, dores generalizadas pelo corpo, resfriados e outras doenças frequentes, desânimo, cansaço, alergias, alterações de sono, alimentação e atividade sexual, enfim, alterações que indicam uma baixa na imunidade corporal. Socialmente podem acontecer conflitos, discussões, distanciamentos, a comunicação fica truncada e surgem os maus entendidos, polarizam-se as opiniões, pode haver uma rejeição da pessoa ou grupo que exclui os dissonantes. Os sentimentos apontados por Robert Orr aparecem no relato de Lucas. Os discípulos em abandono de ministério estavam depressivos. A irritação na fala de Cleopas, e denuncia isso quando ele diz: você é a única pessoa em Jerusalém que não está entendendo o que está acontecendo, que não sabe de nada. Eu acho que é dali que saiu a frase: sabe de nada, inocente. Eles estavam depressivos e desanimados, sentiam-se solitários, pois embora eles mesmos tenham se isolado, ficou o vazio que só é suprido pela comunidade. A rejeição acontece interna e externamente. O escândalo da cruz foi tremendo.
é possível que eles tenham se sentido traídos por Jesus. Queridos, preste atenção. Quando se está cansado, com sono e com fome, é comum que se cometam erros. Os discípulos distanciaram-se da comunhão dos outros. Pare para pensar. Se estava anunciado que no terceiro dia era a ressurreição, era o terceiro dia, e eles haviam ido embora, haviam desistido. Eles precisavam estar junto com os outros. Então, muito cuidado. A comunhão traz cura. A comunhão nos fortalece. A comunhão nos revigora a fé. E você já notou que toda pessoa que está passando por problema, primeira coisa que ela faz: distanciar dos outros. É um laço do inimigo. Distanciar a pessoa. Não é assim? A tendência da gente é ficar distante, é se isolar. Então abra teu olho em nome de Jesus. É por isso a importância da célula. Agora eu dou uma palavra para os líderes. Quando você percebeu que o discípulo sumiu, faça como Jesus fez. Ele sabia que dois estavam na estrada indo embora desistidos. Ele foi lá e aproximou-se deles e ministrou cura ao coração deles. Não chegou brigando, não chegou esturrando, não chegou dizendo que eles não tinham fé. Ele faz perguntas para entrar no problema deles. E eles começam a falar. E depois ele dá uma chamada e diz: vocês demoram demais para crer no que os profetas proclamaram. Mas agora ele pacientemente começa a ensinar, a explicar detalhadamente. E à medida que ele fala, entra vida no coração deles. Você sabia que só em você parar para ouvir uma pessoa contar a história dela já traz alívio e traz cura. Termina, ela diz assim: estou aliviada. Não é assim? Estou aliviada. Os homens, quando estão solteiros, estão querendo conquistar uma mulher, eles fazem isso muito bem. Porque toda mulher depois fala assim: meu Deus, ele mudou. Ele me ouvia tanto. A gente conversava tanto. Falava sobre tudo, ele tão paciente, dava todas as respostas, era tão atencioso. É porque, minha filha, a única parte que ele podia tocar na sua vida naquela época era seu coração, era nas suas emoções. Por isso que ele dava toda aquela atenção. E Jesus vai andando com eles e vai ministrando a eles. E o coração deles começa a arder. Eu quero parar aqui essa ministração hoje, porque eu não quero cansá-los. Se seu coração parou de arder, é hora de se posicionar diante de Deus. Porque se tiver na presença de Jesus, o coração tem que arder. Queria que você ficasse em pé.

ministrar o seu coração. Eu queria que você saísse do seu lugar e viesse ao altar diante do Senhor, dizendo: retomei minha vida, retomei meus sonhos.

0: Essa é mais uma das músicas do nosso CD. Não desista. Olha para quem está do seu lado e diga: não desista. Não desista. Um soldado não foge da luta. Diga: lute. Um soldado não foge da luta. Lute, vai. Está muito fraco esse lute. O Senhor vai te ajudar. De novo. A noite já termina. De novo.
1: Lute.
0: O dia vai raiar.

0: Aqueles discípulos estavam caminhando com corações tristes e desistidos. Mas diante da palavra ministrada, eles foram renovados. Quem foi renovado aqui hoje? E agora, com brasas vivas e ardentes, eles voltam para Jerusalém. Se você saiu de casa, volta para casa. Se você brigou, vai consertar. Se você tinha desistido, recomece. Eles voltam e vão se encontrar com os discípulos. E os discípulos dizendo: Ele ressuscitou. E aí eles contaram: Ele esteve conosco. Uau! Jesus não tinha encontrado com os 11, que eram os da primeira geração, e encontrou com esses dois. Talvez no momento que você menos espera. Primeiro eu quero dizer para você que Jesus conhece toda a sua dor, toda a sua guerra, todo o seu sofrimento. E quando Ele encontra os discípulos, Ele devolve a vida, Ele devolve a paz, Ele devolve a esperança, porque na presença de Jesus ninguém pode permanecer do mesmo jeito. Ninguém! A morte vai embora, porque Ele venceu a morte. A doença vai embora, a angústia vai embora, a tristeza vai embora, a depressão vai embora, a desesperança vai embora. A presença de Jesus faz arder o coração, e eu declaro: a presença de Jesus está ardendo já o seu coração. Está ardendo o seu coração. Está queimando, queimando, queimando o seu coração. Põe a mão no seu coração, hein? Feche seus olhos. Repita comigo assim: Senhor Jesus, muito obrigado.
1: Muito obrigado.
0: Por vir ao meu encontro.
1: Por vir ao meu encontro.
0: Eu preciso de ti.
1: Eu preciso de ti.
0: Eu preciso do Senhor.
1: Eu preciso do Senhor.
0: Eu preciso viver.
1: Eu preciso viver.
0: Eu quero ser feliz.
1: Eu quero ser feliz.
0: Senhor Jesus.
1: Senhor Jesus.
0: Eu não quero ir para o inferno.
1: Eu não quero ir para o inferno.
0: Eu não quero que a minha vida seja destruída.
1: Eu não quero que a minha vida seja
0: destruída. Entra na minha vida.
1: Entra na minha vida.
0: Transforma.
1: Transforma.
0: A minha vida,
1: a minha vida.
0: Liberta,
1: liberta
0: a minha vida.
1: Minha vida.
0: Eu abro a minha boca
1: para confessar.
0: Eu faço,
1: agora
0: uma aliança
1: com o Senhor,
0: para que sejas
1: o meu Senhor,
0: o meu Salvador.
1: Entra na minha vida,
0: escreva o meu nome
1: no
0: livro
1: da vida,
0: e me livra,
1: da
0: condenação eterna,
1: faça
0: morada, no meu coração,
1: entra
0: na minha vida,
1: eu te confesso,
0: tu és
1: o meu Senhor,
0: o meu Salvador.
1: Continue com os olhos fechados.
0: Que o Senhor te abençoe, que o Senhor te guarde, que o fogo do Espírito de Deus esteja constantemente na sua vida, que o Senhor manifeste a sua glória sobre ti, e que o Senhor frustre todo o laço do diabo contra a sua vida. Mando embora as enfermidades, mando embora todo o mal, em nome de Jesus, e te declaro coberto pelo sangue de Jesus. Vá em paz e tenha uma semana de vitória, em nome de Jesus.
2: Pessoal do coral, fica aqui que é para entregar os CDs para vocês. Pessoal do coral.

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1: Onze horas e 51 minutos.
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que você tem em seus lábios a ser dito ao Senhor nessa hora. Diga em nome de Jesus. Do que o seu coração está cheio, permita que transborde pelos teus lábios aquilo que o seu coração está cheio nessa hora. Em nome de Jesus. Diga palavras a Ele, porque Ele tem ouvidos e pode escutar a sua voz nessa noite.

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2: Uma hora e 3 minutos.
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0: E aí,
1: pra
0: ficou?
1: Tá bom,
2: gostei, ficou logo esse som,
1: é
2: mano.
1: Isso aí,
3: já
1: mano.
3: É.
1: Então, vamos
3: ficou.
1: Então, vamos
3: abraço.
1: Pra
2: falou.
4: Aí vai escorar.
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4: 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Chama os irmãos. Vamos louvar.

0: tudo para o seu louvor, Senhor.
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começa uma festa animada aqui, meu filho. Quem tá feliz aí, dá glória a Deus, ó. Eu não vou deixar de crer, não. E quem tá comigo aí, dá glória a Deus, mistura com aleluia. Deixa Deus te usar, meu filho.

0: A glória a Deus!
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Sebastião, a Maria, Zé Luiz, o Rivaldo, a Ranúzia, o pastor Eugênio, a Raquel, o Isaías. Abra sua boca e vai dizendo nomes aí de pessoas que você quer que o Senhor entre com providência. Abra sua boca agora e vá dizendo nomes. Vá dizendo nomes agora em nome de Jesus. Pessoas que você quer que o Espírito Santo visite nessa hora. Erga sua voz e abençoe a muitos, e também aqueles que não estão aqui.

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1: 2:35.
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2: A Bíblia fala de três parábolas em um capítulo só. Uma da ovelha que se perdeu porque estava fora de casa. A outra do filho que se perdeu depois que saiu de casa. E a outra da dracma que se perdeu dentro de casa. É com esses três tipos de pessoas que Deus quer falar neste momento. Tudo que eu queria era falar contigo.

0: 3:45.
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3: 4 horas e 1 minuto.
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falha não. Você sabe, quando ele fala, passa tudo em suas palavras, não. Eu estou aqui.

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1: 4:43.
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1: 5 horas e 2 minutos.
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0: 5:02.
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0: 5 horas

0: 8:12.
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0: Cinco horas e 13 minutos.
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0: 5 horas e 13 minutos.
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0: 5 horas e 13 minutos.
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0: 5 horas e 13 minutos.
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0: 5 horas e 14 minutos.
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0: 5 horas e 14 minutos.
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0: 5 horas e 14 minutos.
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0: 5 horas e 14 minutos.
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0: 5 horas e 14 minutos.
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0: 5 horas e 14 minutos. 5 horas e 14 minutos.
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0: 5 horas e 14 minutos.
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0: 5 horas e 14 minutos.
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0: 5 horas e 15 minutos.
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0: 5 horas e 15 minutos.
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0: 5 horas e 15 minutos.
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0: 5 horas e 15 minutos.
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0: 5 horas e 15 minutos.
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0: 5 horas e 15 minutos.
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0: 5 horas e 16 minutos.
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0: 5 horas e 16 minutos.
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0: 5 horas e 16 minutos.
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0: 5 horas e 16 minutos.
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0: 5 horas e 16 minutos.
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0: 5 horas e 16 minutos.
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0: 5 horas e 17 minutos.
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0: 5 horas e 17 minutos.
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0: 5 horas e 17 minutos.
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0: 5 horas e 17 minutos.
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0: 5 horas e 17 minutos.
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0: 5 horas e 17 minutos. Cinco horas e 18 minutos. Cinco horas e 18 minutos.
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0: Cinco horas e 18 minutos.

0: 5:18.
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0: 5:18. Cinco horas e 19 minutos.
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0: 5:19.
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0: 5:23.
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0: 5:24.
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0: 5:24.
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0: 5:24.
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0: 5:25.
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0: 5:26.
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0: 5:26.
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0: 5:27.
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0: 5:29.
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0: 5:29.
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0: 5:31.
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0: 5:32. 5:32.
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0: Cinco horas e 35 minutos.
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0: 5:42.
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0: 5:52.
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0: 5:53.
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0: 5:54.
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0: 5:55.
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0: 5:55.
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0: 5:55.
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0: 5:58.
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1: Seis horas e 15 minutos. 6:16.
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1: 6:16. 6:16. 6:16.
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1: 6:16.

0: 6:17.
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0: 6:17. Seis horas e 6:17.
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0: 6:17.
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0: 6:20. Seis horas e 6:20.
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0: 6:22.
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0: 6:23.
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0: 6:23.
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0: 6:24.
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0: 6:24.
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0: 6:25.
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0: 6:26.
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0: 6:26.
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0: 6:26.
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0: 6:27.
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0: Seis horas e 27 minutos.
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0: Seis horas e 28 minutos.
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0: 6:28.
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0: 6:28.
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0: 6:28.
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0: 6:29.
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0: 6:29. 6:29.
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0: 6:29.
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0: 6:29.
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0: 6:29.
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0: 6:29.
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0: 6:32.
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0: 6:32.
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0: 6:33.
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0: 6:33.
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0: 6:33.
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0: 6:33.
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0: 6:34.
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0: Seis horas e 34 minutos.
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0: 6:35.
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0: 6:35.
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0: 6:37.
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0: 6:38.
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0: 6:41.
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0: 6:41.
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0: 6:42.
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0: 6:42.
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0: 6:42.
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0: 6:45.

0: 6:46.
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0: 6:51.
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0: 6:52.
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0: 6:52.
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0: 6:52.
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0: 6:52.
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0: 6:53.
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0: 6:53.
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0: 6:53.
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0: 6:54.
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0: 6:54.
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0: 6:54.
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0: 6:55.
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0: 6:56.
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0: 6:56.
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0: 6:56.
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0: 6:56.
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0: 6:56.
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0: 6:57.
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0: 6:57.
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0: 6:59.
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0: 6:59. 6:59.
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0: 6:59.
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0: 6:59.
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0: 6:59.
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0: 7:01.
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última coisa que eu quero ministrar sobre a sua vida. Feche seus olhos. Está escrito que nenhuma provação deste mundo, nenhuma tribulação deste mundo há de ser comparada com a glória que há de ser revelada. Tudo isso que você está passando, tudo isso que você está vivendo, meu irmão, não é nada diante do que o Senhor há de fazer na sua vida. Eu estou aqui hoje dando testemunho para você. Como está escrito, meus irmãos, tendes grande gozo quando passardes pelas provas e tribulações, porque isso é sinal de que vem a recompensa da parte do Senhor. Eu quero mais uma vez fazer esse pedacinho com você. Vem, Espírito, vem. E eu queria que você erguesse as suas mãos bem alto. E o Senhor vai te trazer um refrigério agora, amém? Ele vai te trazer um renovo aí na galeria, aí onde você está. Eu creio no que eu estou dizendo. Eu creio no que eu estou pregando. Eu creio.

0: 7:23.
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6: 7 horas e 35 minutos.
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6: 9:01.
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8: Você que há muito tempo espera por um milagre, abra suas mãos e receba agora, em nome de Jesus.

0: 9:12.
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Você pode contemplar nesse dia o poder de Deus aqui nesse lugar. É a misericórdia, é a graça do Senhor que te levanta e pode operar um milagre na sua vida. Você crê nisso? Se você crê, diga: eu creio, Senhor, que toda a minha vida pode ser restaurada, pode ser transformada por causa do teu amor. Abra seus lábios, igreja. Exalte-me.

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0: 9:27.
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4: Aqui na Galileia começou o plano perfeito do Senhor. Incrível. Nasceu em Belém, veio para Nazaré, escolheu morar aqui.

morte de cruz. Mas quando o colocaram na cruz, ele falou: não, não, não. Peraí, olha, faz o seguinte, inverte. Eu não sou digno de morrer igual meu Senhor. Vocês não estão entendendo o que aconteceu comigo. Eu era um pescador. Eu era uma pessoa que morava aqui na beira da praia. Eu era uma pessoa que não tinha futuro. Uma pessoa

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0: 9:40.
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0: 9:51.
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1: 10 horas.
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0: 10:09.
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9: 10 horas e 31 minutos.
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0: 10:50.
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0: 10:57.
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você entender. Como é que eu posso me esquecer de tão grande valor? Meu paizinho, o Senhor tem cuidado de tudo e tem me ensinado o caminho seu. Nessa vida aprendi que pra eu ser feliz é abrir a

0: de milagres. Aleluia. Recebe o teu milagre em nome de Jesus. Aleluia.
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0: Aleluia. Aleluia. E aleluia. Aleluia.
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Muito obrigado. Obrigado por tu cuidar de mim. Obrigado pelo teu abraço, pelo teu amor.

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0: Aplaudam o senhor aí, gente!
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4: 1 hora e 3 minutos.

0: Nascimento!
1: Samuel Messias. Deus abençoe.
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0: 1h24.
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1: 2 horas e 7 minutos.
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0: 2 horas e 29 minutos.
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3: Nunca podemos sacrificar demais para Cristo, que sacrificou tudo por nós. O tema da nossa mensagem de hoje intitula-se Endividado. O filme O Resgate do Soldado Ryan, embora tão violento, conta a impressionante história de um esquadrão de resgate enviado na Segunda Guerra Mundial para salvar um soldado de um caminho perigoso. Um após o outro, os membros do pelotão foram mortos, sacrificados por causa da vida do soldado raso, James Ryan. Por fim, mortalmente ferido e próximo da morte, o líder do pelotão chama o jovem soldado James para perto de si e diz apenas: "Seja merecedor." Homens haviam dado suas vidas para salvar Ryan. Ele precisava abraçar o sentimento de gratidão que um sacrifício tão grande deve gerar. Ryan devia sua vida àqueles que o resgataram. O apóstolo Paulo também se sentiu endividado. Cristo sacrificou a si mesmo para pagar os pecados de Paulo e livrá-lo do julgamento e da morte. Qual foi a reação de Paulo? "Sou devedor tanto a gregos como a bárbaros, tanto a sábios como a ignorantes." Porque estaria endividado com eles? Os gregos e bárbaros não haviam morrido por ele, nem os sábios e os ignorantes, mas Cristo havia morrido por ele. O sacrifício do Filho de Deus, a seu favor, foi tão impressionante que Paulo sentiu-se devedor a todos e devia assegurar que todos ouvissem o amor redentor de Deus. Seu sentimento de dívida para com Cristo fez dele um devedor para com todos que necessitavam do Salvador. Nós não podemos adquirir o dom do amor de Deus, mas temos a obrigação de compartilhá-lo com outros que necessitam dele. A mensagem que você acabou de ouvir foi baseada na palavra de Deus em Romanos 1:14, que diz assim: "Sou devedor tanto a gregos como a bárbaros, tanto a sábios como a ignorantes." Amigo ouvinte, nunca podemos sacrificar demais para Cristo, que sacrificou tudo por nós.
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0: A ti, Senhor, vamos dizer o nome do nosso amado. 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
1: 4:42.
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Beleza, olá você, muito boa tarde, boa tarde, boa tarde, Nápoles, boa tarde, Extremo Sul, boa tarde, Bahia. Opa, que bom, hein, gente? Olha, tô chegando por aqui pelas ondas da melhor 104,9 Rádio FM Vida de Eunápolis, Bahia, para todo o Brasil, também exterior. Siga nós aí no nosso Instagram, arroba FM Vida, _ Eunápolis, tá bom? E o nosso site é o www.radiofmvida.com.br. E os nossos contatos para você entrar agora, mandar seu WhatsApp, tá bom? Isso, nosso WhatsApp é o 981-27-5280. Eu falei 73981-27-5280. Esse é o zap da sua rádio FM Vida 104,9, a rádio da família. Já estou chegando por aqui para ficar com vocês até as 20 horas, ou seja, 8 da noite. Agora são 5 horas e 4 minutos. 5 horas e 4 minutos. Nosso programa aqui, você interage com a gente, participa ao vivo, manda o seu recado, isso mesmo, é isso, você pode pedir o seu hino, pedindo o seu hino, falando o nome do hino, seu nome, de onde você também está falando, para quem você vai oferecer o hino, tá bom? E nós vamos estar tocando aqui para vocês. E daqui a pouco, muitas informações também aqui no nosso programa, até às 8 da noite, Domingão do Povão, do povo para o povo.

0: E domingo passado foi dia de eleição, a gente fez aqui a transmissão ao vivo, tá, gente? E interagimos com vocês e mandamos o nosso recado. Eu, Senna Santos também, o Edmilson, nós estamos por aqui fazendo o melhor para vocês. E lembrando que também no dia dia 25, né, dia da eleição, a nossa rádio também vai estar levando para vocês, interagindo com vocês, levando os resultados para presidente do Brasil, quem ganhou, quem perdeu, quem está na frente, quem não está, tá bom? No dia 25, a nossa rádio, no nosso espaço, vai ter também a transmissão da nossa cobertura das eleições 2026. E é bom demais estar com vocês, hein? Olha aí, para iniciar o nosso programa, eu quero aqui abraçar cada um de vocês que estão ouvindo o nosso programa, lá no quilômetro 12, alô, quilômetro 12, Roça do Povo, aquele abraço, pessoal, da Roça do Povo, meu amigo Edinho, rapaz, da Roça do Povo, nunca mais interagi com o Edinho, depois eu vou até ver como é que o nosso amigo Edinho tá, viu? Tá bom? Aí na Roça do Povo. Também meu amigo Laro, alô, Laro, aí no Projeto Maravilha, aquele abraço, Laro, na Colônia, meu amigo também aí, seu menino ali, rapaz, do bar, rapaz. Ô, rapaz, quase me falhei agora a memória, hein? Seu Arlindo, alô, seu Arlindo, dona Joelisa, aquele abraço pra vocês aí na Colônia. Aquele abraço também aos aniversariantes da semana. Daqui a pouco vamos falar quem foi. Mas muito boa tarde, tá começando agora mais um programa Domingão do Povão, do Povo para o Povo. Interage comigo, eu tô aqui pra ouvir você. Você pedindo seu hino e nós tocando por aqui, tá bom? Quem vem cantando agora é Daniel Samuel, cantando aqui pra gente, Deus Proverá. E é isso mesmo.
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beleza, que hino lindo, hein? Daniel e Samuel, Deus prova e aprova. Um abraço aí, meu amigo Marcinho. Aquele abraço, Marcinho, meu amigo Maicon, Maiara. Meu amigo Donizete Garcia, aquele abraço, Donizete. Dona Dejane, aquele abraço pra vocês aí, ouvindo o Domingão do Povão, do Povo para o Povo, aqui na Rádio 104,9, a Rádio da Família. Eita, o pessoal também tá ouvindo a gente, você sabe aonde, rapaz? Lá em Belo Horizonte. Aquele abraço, grande Ricardo, e também sua esposa, Dona Creuza, lá em Belo Horizonte, Minas Gerais. Aquele abraço, ouvindo a gente aí pelos rádios net, tá bom? É bom demais, né, esse aplicativo. Todo mundo aí ouvindo a gente em Belo Horizonte, através do Rádios Net. Aquele abração pra vocês, hein? É hora de ouvir mais um hino com o Wilson Silva. Assim diz o Senhor. Canta pra gente aí, Wilson Silva.

Beleza então, beleza então. Olha, rapaz, esse aqui é o playback, né? A gente quer ouvir cantando, rapaz, cantando, né? Isso, então bora lá. Ouvir cantando, tá certo? Então, olha, mandar um abração também aos nossos amigos do bairro Minas Gerais, ouvindo a nossa programação. Um abração pra vocês aí do bairro Minas Gerais, viu? Tá certo? Um abração pra vocês aí do bairro Minas Gerais. Mandar um abração aí no bairro Minas Gerais, da Dona Zélia, ouvindo a nossa programação. Aquele abraço, Dona Zélia, pra senhora, pra toda a sua família, tá bom? Aí, frente aí, o Colégio José Victor Figueiredo. Aquele abraço pra senhora aí, Dona Zélia, ouvindo a nossa programação, aqui através da Rádio FM Vida 104,9. É hora de ouvir agora, ele, né, que vai vir cantar agora. Agora sim, o Wilson Silva, um pouco mais agora, pra cantar. Canta aí, solta o som, DJ.

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1: Beleza, então, tá aí pra vocês o Wilson Silva, Um Pouco Mais. Muito bonito esse hino, viu? O Wilson Silva, Um Pouco Mais, muito bonito. E agora quero aproveitar também e mandar um abração aos nossos amigos lá no final de Sapucaieira, aqui no, em Eunápolis, né? Quase não saiu, hein? Aqui na cidade de Eunápolis. Um abraço aí, meu amigo Gilvan Félix, aquele abraço. E toda a família Félix aí no final do aeroporto. Aquele abraço para vocês. É muito bom saber que vocês também estão ouvindo a gente aqui pelas ondas da 104,9 Rádio FM Vida. E olha, gente, tá liberado o nosso zap. O nosso zap é o 73981-275280 para você pedir o seu hino, falando o nome do hino, falando o seu nome, de onde você também está falando, tá bom? E para quem você vai mandar o hino, e a gente vai estar tocando aqui com muito carinho, tá bom? Então, é hora de ouvir Damaris cantando Sabor de Mel.

0: Beleza, tá aí pra vocês, Damares, Sabor de Mel. Bom demais saber que você tá ouvindo a gente. Oi, fala comigo aí.
1: É, boa tarde, Joyce Silva.
0: Boa tarde.
1: Bate na porta. Oferecer pra minha mãe, ela naquela colônia aqui. Oferecer pra você, Joyce Silva, toda a sua família, sua esposa, todos os ouvintes. Um abraço e boa tarde, beleza?
0: Boa tarde, falou ligeirinho, rapaz. Daniel Samuel canta pra gente aí. Bate na porta.

0: Beleza, tá aí pra vocês, Daniel e Samuel, cantou aqui, Bate na Porta, bom demais, hein? Agora é hora do nosso apoio cultural, daqui a pouquinho, já já, estamos de volta. Apoio cultural.
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Beleza, então, agora são 5 horas e 33 minutos. Eu disse 5 horas e 33 minutos aqui, direto da sua rádio FM Vida 104,9, a rádio da família. 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

0: Beleza, tá aí, J. Neto, Pensando Bem. Esse hino é muito bonito, viu? Um abraço aí a todos os fãs aí do J. Neto. Olha, tem ouvinte pra falar com a gente, tem ouvinte pra falar com a gente. Deixa eu atender esse ouvinte aqui. Oi, alô, alô, alô, fala comigo, fala comigo. Oi, fala. Alô. Oi.
1: Boa tarde, Jorge Silva.
0: Boa tarde.
1: É Maria Claríssima, Moisés Reis. Já tô ligadinha no seu programa. Melhor do mundo. É, passa pra mim, meu, minha música aí, meu louvor aí de J. Neto ou Marco Nascimento. Falei isso pra vocês, sua família, pra todos da rádio, pra irmã Ana Cid Canã, pra irmã Márcia, pra irmã Glória, pra irmã Helena, pra irmão Edmo, pra irmã Eliette, pra irmã Sueli e todos os ouvintes da rádio. Fica com Deus, Jesus abençoa e esteja uma boa noite.
0: Boa noite, tudo bem pra senhora, viu, dona Maria Clarice? Tá aí, Matos Nascimento, sou feliz.

0: Beleza, tá aí, Matos Nascimento, sou feliz. Mandar um abraço, minha tia Lene, rapaz, está lá na rua Nossa Senhora Aparecida, no bairro Monte das Reis, ouvindo a nossa programação. Aquele abraço, tia. Também minha prima Luciana, aquele abraço para vocês, viu? Tá bom? Aí no bairro Monte das Reis, na rua Nossa Senhora Aparecida. Tem um ouvinte para falar comigo, deixa eu me ver aqui. Oi, alô, alô, fala comigo aí.
1: Oi, espaço lindo pra mim aí, Jorge, um hino. Passa um hino pra mim aí, Jorge, um hino aí. Um hino de...
0: É o Afânio?
1: Jaipiro, Jaipiro, viu, Jorge? Aí vou oferecer para... Oferecer aqui para Gilmara, oferecer para a dona Cirlene, oferecer para ver o da Igreja Adventista e mais gente que tá ouvindo, a 104. E para vocês aí da 104 FM, 9, viu, Jorge? Passa mesmo, não esquece não, Jorge.
0: Beleza, o Frânio aí no Thiago de Melo 2, ouvindo a nossa programação, aquele abraço, muito boa tarde. Jair Pires, Folha Seca.

Beleza, daí, Jay Pires, Folha Seca, quem pediu foi o Alfrânio lá do Thiago de Melo 2, aquele abraço, Alfrânio, pra você, tá, pra toda a sua família, aquele abraço pra vocês aí no Thiago de Melo 2, ouvindo a nossa programação. A gente tá liberado o nosso zap 73981275280, pra você pedir o seu hino aqui, tá bom? Aquele abraço aí à cantora e também compositora Zane Santos. Também, aquele abraço ao esposo dela também, ouvindo a nossa programação. É hora dela cantar aqui no nosso programa, né? Explosão de Poder, com a cantora Zane Santos.

Beleza, então, tá aí a cantora Zane Santos, Explosão de Poder aqui na sua rádio 104,9 FM Vida. Agora são 17 horas, ou seja, 5 horas e 58 minutos aqui no Som da Mais Ouvida, a sua rádio, a rádio que toca ao seu coração, 104,9, a rádio da família.

Beleza, mandar um abraço aí, meu amigo Carmerindo, Carmerindo da Farmácia, ex-vereador de Itabela, Bahia. Aquele abraço, Carmerindo, e toda a sua família aí na cidade de Itabela. Dona Neide, também de Itabela, aquele abraço, ouvindo a nossa programação. Também mandar um abraço à minha cunhada Rosália, da JR Variedades, em Itajimirim, Bahia. Aquele abraço aí na rua principal, aquele abraço Rosália e Joselito e todos aí ouvindo a nossa programação em Itajimirim, aí na JR Variedades. Aquele abraço, hein? Muito boa tarde!

0: Beleza, agora é hora do nosso apoio cultural. Já já estamos de volta aqui.
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Beleza, já estou de volta. Estou de volta aqui pelo som da mais ouvida, 104,9, a Rádio da Família. E vem dia 18, né? É, dia 18 ou 17? Eu acho que é dia 18, não, dia 17, né? Marcelo Silva de volta aí, o Vem Comigo Bebê, com Marcelo Silva, tá bom? 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Beleza, então é hora de a gente ouvir agora o nosso grande cantor Nando Gonçalves cantando aí a profecia. Olá, vamos lá, coloca aí o rapaz pra cantar aí. Ô, rapaz, deixa eu ver aqui. Voltando aqui, valendo repeteco, como diz o no esporte, né? Nando vai cantar pra gente aqui a profecia. Nando Gonçalves, a profecia.

Beleza, tá aí, Nando Gonçalves, A Profecia, aqui no Sul da Mais Ouvida, 104,9, a sua rádio. É hora de ouvir agora Median Lima, cantando Jó.

0: Señor. Aleluya.
1: Beleza, tá aí, Jó com Midian Lima, aqui no Som da Mais Ouvida. Olha, tem ouvinte para falar com a gente. Vamos lá. Alô, fala comigo aí. Oi. Alô.
2: Boa tarde. Aqui quem está falando é Nalva, daqui da Travessa Marechal Deodoro. Eu queria um louvor de Gesso Rufino. Eu queria oferecer, que oferecesse só para Luciano. Mora no Rio de Janeiro. Que... ele abriu o restaurante dele, para Deus abrir mais porta no restaurante dele, em nome de Jesus. Aí vocês, vê um louvor aí para mim, de Gesso Rufino, e oferecer só para Luciano.
1: Valeu, minha amiga, tá aí, Gesso Rufino, eu só quero adorar.

0: Beleza daí, Gerson Fino, eu só quero adorar. Agora são 6 horas e 23 minutos. 6h23. Oi, fala comigo aí.
1: Boa noite, Jocil. E aí, como é que tá você? Você tá bem? Como passou?
0: Tudo bem.
1: Semana? Sua família tá bem? Aqui tá tudo bem, graças a Deus. Eu quero pedir o hino aí de Daniel e Samuel. Vocês sabem qual é aquele hino lá. Você é mais que um diamante, viu? Eu ofereço para todos vocês aí da rádio, para minha família, para meus vizinhos. Eu ofereço diretamente para meu filho, o pastor Duval, a irmã Tereza e todos que estão ouvindo este maravilhoso programa, tá bom? Um abraço, fica com Deus.
0: Valeu, dona Guiomar. Fica com Deus também a senhora aí, viu? Tá aí pra vocês, Gerson Fino, mais que um diamante.
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0: Maravilha! Louvado seja Deus!
1: Beleza, tá aí Daniel e Samuel, mais que um diamante. Olha a gente agora, já são 6 horas e 30 minutos. 6h30 é hora do nosso apoio cultural. Daqui a pouco tô de volta.
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0: Brasília, agora são 6h34. 6h34. 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E também quero aproveitar e mandar um abraço para minha amiga Penha. Alô, Penha! Aí na rua Nilo Peçanha. Também meu amigo Aelson, aquele abraço também ouvindo a nossa programação. Alô, Isaías, também na Rubel Monte. E minha amiga Iva, aquele abraço para vocês. Alô, Renilda, também Rosa, aí na rua Pau Brasil, no bairro do Piqui. O Alex está lá, mas o Carlinhos, né, e Dona Elaine, tá lá no Recanto das Árvores. Um abraço para vocês aí, viu? E todos aí no Recanto das Árvores, ouvindo a nossa programação. Olha, gente, eu achei um ato muito bonito essa semana, viu? Eu achei bonito. Policiais viram personagens infantis e entregam mais de 1000 brinquedos em Onápolis. Quem vai trazer essa informação pra gente é Hugo Santos, Radar News.
1: Personagens infantis, brincadeiras e mais de 1000 brinquedos. Em Onápolis, policiais civis e profissionais do Departamento de Polícia Técnica anteciparam o Dia das Crianças. A ação ocorreu na manhã desta sexta-feira com estudantes da rede pública. 4 escolas e uma creche foram atendidas. A prioridade foram as áreas de maior vulnerabilidade social: Sapucaeira, Juca Rosa, Alecrim, Arnaldão e Moisés Reis. Para o delegado Manuel Vieira, titular da Delegacia Territorial, esse encontro ajuda a mudar a maneira como as crianças enxergam a polícia.
2: A gente entende que a gente consegue passar uma perspectiva diferente da visão que a sociedade, principalmente as crianças, têm da polícia. A gente sabe que a polícia ela tem uma atuação muitas vezes muito enérgica, a gente acaba adentrando nesses bairros sempre em operações, em ações policiais, e isso às vezes passa uma visão negativa para as crianças. As crianças às vezes podem ter até algum tipo de receio com a polícia como um todo. E a ideia é justamente mostrar que a polícia também tem essa outra faceta, que é uma faceta social, é uma faceta de conseguir contribuir para o bem-estar das crianças.
1: A aproximação veio também nas brincadeiras. Vestidos como personagens infantis, delegados, investigadores, escrivães, peritos criminais, peritos técnicos e servidores administrativos falaram sobre respeito, estudos e cidadania. Uma oportunidade de fortalecer os laços com a comunidade.
3: Hoje nós estamos trazendo as crianças para nosso convívio, entra na comunidade para ações, trabalho, e hoje nós estamos levando alegria e proximidade com o nosso trabalho.
1: Teve ainda doces, salgados e refrigerantes. Os brinquedos vieram de uma campanha das duas instituições, apoiadas por empresários empresários, comerciantes, profissionais liberais e integrantes da sociedade civil local. Para a equipe, a emoção também fez parte da entrega.
2: Todo mundo é ser humano, né? A gente está na polícia, a gente não deixa de ser humano, a gente fica muito emocionado e é muito gratificante poder ajudar, entendeu? A gente sabe que isso é só um pequeno gesto, um gesto quase irrisório, mas é muito gratificante poder ajudar, ver o sorriso das crianças e a gente espera que isso traga bons frutos lá na frente, que essas crianças cresçam e sigam bons caminhos, entendeu? Se afastem do tráfico de drogas, a gente passa esse recado também aos genitores, que afastem seus filhos do tráfico de drogas, que afastem seus filhos do mundo do crime, porque tem algo melhor lá fora.
1: Entre as famílias, a iniciativa ganhou a aprovação de Luzineide. O filho dela estuda na escola Irmã Rita Elizabeth, no Alecrim 1.
4: Nossa, uma surpresa linda, maravilhoso. Adorei, meu filho também. A polícia está de parabéns. É maravilhoso, eu achei.
1: Para quem entregou os presentes, o sorriso das crianças foi a recompensa. E o desejo, como disse o delegado, é que elas tenham oportunidades e sigam bons caminhos.
0: Tá aí, né? Que papel muito bonito. Parabéns aí. A ação da polícia aí, muito louvável, fazendo essa entrega aí de brinquedos. A Polícia Civil, com o pessoal do DPT, um abraço para vocês aí, né, que fez esse belíssimo trabalho. Esperamos que não só a polícia, mas que as pessoas em si, que têm condições aí, que fizessem esse mesmo tipo de trabalho. Tem você do mercado, tem você da mercearia, você de uma loja de calçados. Poderia estar juntando aí a Avenida Porto Seguro, Santos Dumont, e fazer essa ação também aí. Para as crianças que estão aí na periferia, precisando de ganhar um brinquedo, para abrir aquele sorriso bonito quando recebe aquele brinquedo, né? Então, não só a parte da polícia, mas sim o comércio em si, a própria Câmara de Vereadores também, o Lions Clube Santa Cruz, a assistência social, fazer esse trabalho de bem social, que seria mais louvável ainda do que só a Polícia Civil e o pessoal do DPT fazer esse trabalho, tá bom? Então... Mas beleza, agora são 6 horas e 40 minutos. Tem ouvinte para falar comigo? Oi, fala comigo aí.
5: Boa noite, rapaz. Aqui é Anderson da UBS 3. Eu quero ouvir a música de Leandro Borges, Cresça, e oferecer para todos os ouvintes.
0: Pronto, Leandro Borges, Cresça. Tá aqui, vamos tocar aqui para ele, viu? Leandro Borges, Cresça, é muito bonito esse hino. Opa, cadê o hino? Cadê o hino? Ah, tá. Leandro Borges, Cresça, aqui no som da 104,9 FM Vida.

Beleza, tá aí pra vocês. Cresça com Leandro Borges e Vanilda Bordieri. Muito bonito esse hino. E olha, gente, agora já são 6h47, 6h47. Tá liberado o nosso zap. Nosso zap é o 73981275280. Pra você aproveitar e pedir aí o seu hino, viu? É, deixa eu ver aqui, rapaz. Que dia foi estranho aqui? Ah, tá. Olha, tem uma matéria aqui que me chamou a atenção aqui. Isso aqui serve para muitos, viu? Homem é preso em Eunápolis, suspeito de ameaçar divulgar imagens íntimas para forçar reconciliação. Aonde foi, rapaz? Aqui em Eunápolis? É brincadeira. Mulher já havia solicitado medidas protetivas. Celulares do investigado foram encaminhados à perícia. E aí, aqui a matéria diz aqui, deixa eu ver aqui, tá no Radar News, viu? Lembrando, mais uma vez aí, mandar um abraço pessoal do Radar News, minha amiga Grice, meu amigo Hugo, Gustavo e todos aí do Radar News. Um homem foi preso em flagrante na manhã da última sexta-feira, dia 9, em Eunápolis, suspeito de chantagear a ex-companheira para que ela reatasse o relacionamento. Segundo a Polícia Civil, ele ameaçava divulgar imagens íntimas da mulher caso ela recusasse. A vítima já havia registrado ocorrência e solicitado medidas protetivas antes de ser formalmente comunicado sobre as medidas. O suspeito voltou a procurá-la, repetiu as ameaças e se recusou a deixar o local. Conforme a polícia militar foi acionada e levou os dois ao Núcleo Especial de Atendimento à Mulher, o NEAM. Na delegacia, a mulher afirmou que nunca autorizou a captura ou o armazenamento das imagens. O investigado entregou voluntariamente os celulares que estavam com ele e autorizou o acesso aos aparelhos, segundo a polícia, né? Segundo a Polícia Civil. Os dispositivos foram encaminhados ao Departamento de Polícia Técnica, DPT. A perícia buscará possíveis registros íntimos e preservará as provas digitais. De acordo com a polícia, o homem foi autuado por perseguição e violência psicológica, caso sejam encontradas imagens produzidas sem o consentimento da mulher. Ele também poderá responder por registro não autorizado da intimidade sexual. Imagem tá aí, né? Será que ele fez mesmo? Essa matéria tá no Radar News, viu? Tá bom? Um abraço para você que está aí ouvindo a nossa programação. É hora da gente ouvir agora quem é que vai vir cantar pra gente, rapaz. Deixa eu me ver aqui. O Danilo, né? O Danilo aqui é de Eunápolis. O Danilo Silva tá com uma música muito bonita. E aqui a gente toca direto o Danilo, viu? Tá certo? Danilo Silva, Não Chore Mais, aqui na Mais Ouvida.

Beleza, então, tá aí pra vocês, Danilo Silva, não chores mais. Danilo Silva, que é daqui de Onápolis, viu? Canta muito. Danilo Silva cantou aqui pra gente, não chores mais. Hora também da gente ouvir agora um hino que o pessoal tá lá em... Como é que é o nome do lugar lá, rapaz? Espírito Santo, rapaz. Ô, São Mateus, é, São Mateus, falou comigo, ó. Estamos aqui ouvindo aqui a rádio pelo site da rádio. Então vou repetir o site, tem o site, tem o Radiosnet, tá? Gente, olha, segue a gente também lá no Instagram, @FMVida_Onápolis. E o nosso site é o radiofmvida.com.br. E o nosso WhatsApp é o 73981-275280. E o pessoal tá lá ouvindo e pediu com o grupo Nova Dimensão, Viverás.

0: Beleza, tá aí, Grupo Nova Dimensão, vivereis, viverás. Aqui no Som da Mais Ouvida, agora são 6 horas e 59 minutos. Tá liberado o nosso WhatsApp, 73981-275280. Peça seu hino que eu vou tocar pra vocês. É hora do nosso apoio cultural e daqui a pouco eu tô de volta.
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0: Beleza, passou rapidinho, hein? É, o nosso apoio cultural passou rapidinho. Olha, gente, agora são 7 horas e 2 minutos. Mandar um abraço, minha irmã Léo, aí ouvindo a nossa programação. Minha sobrinha Emily, ouvindo a programação. Meu pai, não sei se já chegou, mas se já chegou, deve estar ouvindo também, né? Meu pai Dilson de Jesus Santos, popular Lusa Pedreiro. Aquele abraço, hein? Olha, a gente está liberado o nosso zap 73981275280. E tem ouvinte para falar comigo. Oi, fala comigo aí.
1: Boa noite, meu irmão. Boa noite. Silva, aqui é o Alival Soares da Liga 2. Nessa noite eu gostaria de ouvir aí qualquer amigo dos Levitas aí. Ofereço para você, sua família especial, para minha esposa Helena, para minha família Soares, todos os irmãos que estão tá na escuta aqui em Neonápolis, né? Em outras regiões, outras cidades, fora do Brasil também. Falou, irmão, estou aqui na escuta, um abraço.

0: Beleza então, o homem das mãos furadas tá passando por aí. Sinta ele aí, que eu tô sentindo aqui, viu? Os levitas Flávio e Kaique, com grande sucesso aí, né? A carreira deles aí, carreira evangélica. Parabéns aí, os levitas. Olha, tem ouvinte pra falar comigo. Deixa eu ver aqui, deixa eu ver quem é que tá falando comigo. Oi, fala aí. Oi, alô, oi.
1: Ô, boa noite, meu amigão Jorge, a paz
0: boa
1: do
0: noite.
1: Senhor e Salvador Jesus Cristo, profeta de Deus. Mandar um abração aí para essa cidade linda, Eunápolis, Bahia, e também aqui para Mato Grosso do Sul, cidade Três Lagoas, terra do Eucalipto. Eu vou pedir um louvor aqui, meu amigo, de Delino Marçal, Deus é Deus. Muito obrigado, Jorge. Um domingo abençoado para todos aí, louvado seja Deus.
0: Valeu, Luciano, tá lá em Mato Grosso, Três Lagoas. Delino Marçal, Deus é Deus.
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Beleza, então, tá aí, Delino Massal, Deus é Deus, agora são 7:17, 7:17, quero aproveitar e mandar um abraço, Dona Rosa Costureira, aí na Rua Pau Brasil, no bairro do Pequi, meu amigo Milton Dentista, Andressa, Vanessa, Roberto Rocha, minha amiga Léo, meu amigo Léo, minha amiga também, Lavínia, rapaz, e também minha amiga Sheila, meu amigo Pedro, aquele abraço pra vocês, aí na Rua Pau Brasil, na escuta do nosso programa, é o Domingão do Povão, do povo para o povo. Eu achei muito louvável esse hino, Deus é Deus, e eu quero aproveitar e mandar um abraço para minha amiga Andréia, minha amiga Amanda, enfim, todos, né? Meu amigo Roque. Roque, ó, Deus é contigo, meu irmão, beleza? Deus está te dando toda a liberdade, Amanda, enfim, todos, né, meu amigo Roque, ó, Deus é contigo, meu irmão, beleza? Deus tá te dando...

0: E gente boa, o pessoal que tem os ônibus aí, o micro-ônibus e tudo. Daqui a pouquinho a gente vai mandar um abração para ele aqui. Mas olha, deixa eu ver quem tá querendo falar comigo aqui. Nosso programa tá longe, viu? Deixa eu ver aqui. Oi, fala comigo.
1: Boa noite, meu
0: Boa
1: amigo
0: noite.
1: Jorge, boa noite. Jorge, eu quero estar tá pedindo um louvor aí, eu quero oferecer aqui para o pessoal de Três Lagoas, Mato Grosso do Sul, também para o pessoal aqui da minha rua aqui, é a rua Locutor, é a rua Escutor, tá bom? E eu quero oferecer também aí para o pessoal de Eunápolis, para o pessoal do Parque da Renovação, Caminho 20, Li, Luciana. Quero oferecer também para minha cunhada Késia, para todo mundo aí, meu irmão Leandro. Bom, muita saudade de todos aí. E também quero oferecer também para você, para Loura e para toda a sua família, viu, Jorge? Um grande abraço, meu amigo. Saudade de vocês. Jorge, você pode tocar aí um louvor aí de Samuel e Daniel, qualquer um deles aí, tá bom? Obrigada, Jorge. Fica com Deus.
0: Beleza, minha amiga Fabiana. Eita, Fabiana, saudade, né? Inclusive, eu fui lá na casa da gente, lá no Caminho 20, casa 55, poucos dias agora. E olhando lá, vendo ali aquela casa, tá cheia de árvores, cheia de mato. E aí eu falei, ali morava Dona Maria Fabiana e Luciano e Eduarda, tá? E aí vocês agora estão em Mato Grosso do Sul, tá longe, mas quem sabe um dia a gente chega, não chega aí, né? Beleza? Muito obrigado aí pela audiência, ouvindo aí pelos rádios Nets, da nossa programação. Um abraço para você, que Deus proteja todo mundo aí. É hora de ouvir Daniel e Samuel, saudade de Teresa.

Beleza, Thaís. Saudade de Tereza, saudade de Tereza, Daniel e Samuel. Quem pediu foi o pessoal lá em Mato Grosso. Olha, quero aproveitar e mandar um abraço aí, dona Edith, aí na Rubel Monte, no bairro do Piqui. Alô, Lu, Luciana, aquele abraço, Luciana também, a filha da dona Edith. Também mandar um abraço pro meu amigo Araújo, dona Dalva, costureira, aí na rua Belmonte, no bairro do Piqui. E toda a família, aquele abraço para vocês. Também minha amiga Loura, meu amigo Antônio e toda a família aí, tá? Na rua Belmonte, no bairro do Piqui. Dona Anísia, dona Anísia também, na rua Belmonte, minha amiga Ione, minha amiga Eda, aquele abraço para vocês. Meu amigo Deda, né? Mais conhecido da infância aí, aquele abraço pra você, tá bom? Alô, dona Lourdes. Dona Lourdes é a sogra do meu irmão Lucivaldo Silva, também morador da Rubel Monte, no bairro do Piqui. Dona Lourdes, aquele abraço, dona Lourdes, meu irmão Lucivaldo Silva, minha cunhada Nalva, aquele abraço também, minha sobrinha Ramile, também meu sobrinho Thalisson, aquele abraço pra vocês aí, obrigado pela escuta do programa aqui, viu? Gente, olha, meu amigo Anderson tá de volta aqui, ele tá dizendo aqui, Anderson da UBS 3, de novo, pode ficar à vontade, meu Anderson. Eu quero ouvir a música de Alisson e Neide, Paulo e Silas, tá bom? Rapaz, aqui, viu, pra você, tá bom? Você pediu e vai ouvir sim, pode ficar à vontade. Quem manda aqui no programa é o nosso povo. Canta pra gente.

0: Paulo! Tu tá sentindo o que eu tô sentindo, Paulo?
1: Eu tô sentindo uma coisa muito boa aqui, Silas.
0: 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Todos os presos foram soltos.
1: É?
0: 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O imperador da Roma vai nos chamar e vai nos perguntar o que foi que fizemos pra sair daqui.
1: Eu já sei. Eu vou falar, senhor.
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3: Beleza, daqui a pouco retorno com Alisson e Neide, Silas e Paulo, que agora é hora do nosso apoio cultural. Mas eu retorno já já com eles de volta aqui, tá bom? Vamos lá, agora são 7 horas e 30 minutos.
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Beleza, beleza, já estou de volta. Eu falei que eu ia estar de volta, mas olha, gente, uma informação que me chamou a atenção, e eu vou falar pra vocês, rapaz. É, vou falar. Quem tá me chamando aí? Aqui a informação não para. Opa! Preso suspeito de pedir comida e ameaçar idosa com faca durante roubo em Eunápolis. Homem de 35 anos foi localizado no quadrado de Trancoso. Crime ocorreu em setembro e a polícia busca o segundo envolvido. É, rapaz, matéria do Radar, viu? Radar News. Um homem de 35 anos suspeito de participar de um roubo à casa de uma idosa em Eunápolis foi preso na tarde desta sexta-feira, porém, dia 9, última sexta-feira, dia 9, na Praça do Quadrado, em Trancoso, distrito de Porto Seguro. Policiais civis cumpriram um mandado de prisão preventiva expedido pela primeira vara criminal de Eunápolis. O crime ocorreu em 15 de setembro no bairro Centauro Oeste. Segundo a Polícia Civil, a mulher de 63 anos foi abordada em casa sobre o perplexo de um pedido de alimentos. Em seguida, dois homens invadiram o imóvel. Durante o roubo, a vítima foi trancada e ameaçada com uma faca, tipo peixeira, colocada no pescoço. Os assaltantes levaram pertences, entre eles um celular e cartões bancários. Localizado no litoral, após identificar o suspeito, os investigadores passaram a monitorar o paradeiro dele. As buscas indicaram que o homem havia se deslocado para a região de Trancoso, onde foi localizado por volta das 15 horas e preso sem resistência. Seja o primeiro a saber com o Radar. Participe já do Radar News, tá bom? A ação reuniu equipes da Delegacia de Repressão a Furto e Roubos de Eunápolis e da Delegacia Territorial de Trancoso. Conforme a polícia, o investigado tem histórico de crimes contra o patrimônio. O homem permanece preso à disposição da justiça e responderá por roubo com agravantes pela participação de duas pessoas e pelo uso de faca. A Polícia Civil continua as buscas pelo segundo envolvido e apura se o preso participou de outros roubos e furtos na região. Tá aí matéria do Radar News, viu? Beleza? Tá, a casa caiu, né? É aquele velho ditado que eu falo direto, é bíblico. A Bíblia diz que tudo há um tempo determinado por Deus. Então chega uma hora que não tem para onde você correr. É, acabou para você. Fez o ato, tem que pagar.

Beleza, então, como foi prometido, tá aqui para vocês. Agora sim, agora é hora de ouvir Alisson e Neide, Paulo e Silas, aqui no Som da Mais Ouvida.

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1: É?
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Beleza, tá aí Alisson e Neide, Paulo e Silas. Olha, gente, amiga lá tá ouvindo a gente, a irmã Helena, né? Ela colocou aqui, gostaria de saber se essa pessoa maravilhosa que participou aí com o nome de Fabiana é a cobradora que fazia a linha centro ao ponto Maneca. Se você não sabia, minha amiga também. Estou aqui na audiência. Manda aí para nós. André Valadão, meu milagre. Verdade, minha amiga. É sua amiga, é nossa amiga, viu, Fabiana? Ela morava na Renovação, agora está morando lá em Três Lagoas. A irmã Helena oferece aí também o louvor, né? Ela oferece o louvor para Fabiana e também para mim, ela é em minha família, tá bom? E todos os ouvintes da rádio. Vai ouvir sim, viu? André Valadão aí vai cantar para você Meu Milagre, tá bom? Oita, canta para nós aí, André Valadão, Meu Milagre.

0: Agora são 7 horas e 50 minutos. André Valadão, milagre. Olha, gente, eu quero também parabenizar agora uma pessoa. Eu quero parabenizar uma pessoa.
1: Parabéns pra você nessa data querida.
0: Parabéns ao doutor J. Batista, que completou ontem mais um ano de vida. Que Deus lhe dê muito, muitos anos de vida, saúde, e que você continue sendo essa pessoa alegre, acima de tudo guerreiro e honesto, que sempre está ao lado das pessoas mais carentes, mais humildes, que sempre está precisando da sua pessoa. Parabéns, meu amigo, e também hoje o proprietário aqui da rádio, meu amigo doutor J. Batista. Aquele abraço, feliz aniversário e que Deus lhe dê muito, muitos anos de vida, viu? Eu fico orgulhoso de saber que nós dois estudamos juntos ali no Presidente Dutra, no Anésio Guimarães, lecionamos juntos e, graças a Deus, hoje, na colocação de jornalista, radialista, o doutor J. Batista, também advogado, já foi vice-prefeito de Onápolis, vereador por 2 mandatos, foi candidato a deputado estadual e agora disputou candidato a deputado federal, tá bom? Isso me orgulha, e tendo também aí a esposa, a doutora, ou nossa amiga também, a vereadora Arilma Rodrigues, por 2 mandatos e também vice-presidente da Câmara, tá bom? Então, e amanhã é dia também de meu amigo Carlinhos Mototáxi, que estará completando amanhã mais um ano de vida. Carlinhos, sucesso, que Deus lhe dê muitos anos de vida também, viu? Saúde, e que você continue sendo esse parceiro amigo que sempre está ao lado das pessoas que mais precisam também de você, tá bom? Me orgulho de saber também que você trabalha hoje junto com o Jorge Silva junto com o Carlinhos Mototáxi, tá bom? Um abraço a todos vocês. É hora de ouvir esse hino, mando aqui para os nossos aniversariantes, inclusive o doutor J. Batista e também o Carlinhos Mototáxi. Um novo vencedor com Damaris. Deixa eu me ver. Cadê o novo vencedor? Deixa eu buscar aqui pra gente colocar tudo no jeito, né? Agora são 7 horas e 52 minutos. Agora sim, Damaris, um novo vencedor.

0: Beleza, agora é só vitória, Damares. Olha, um amigo nosso que tá aí ouvindo a gente, né? Pediu aí, em breve vai estar com a gente também aqui, da MV. Meu amigo Valmar. Canta aí pra gente ouvir aí, vai lá.
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5: 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A insulina, né, para quem não sabe, ela é produzida por um órgão chamado pâncreas, né, que é o responsável pela manutenção metabólica da glicose, e a falta desse hormônio provoca um déficit, né, em metabolização da glicose, né, e consequentemente diabetes, característica principalmente por altas taxas de açúcar no sangue, ou seja, a hiperglicemia de forma permanente. 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
1: 8 horas e 6 minutos.
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1: 9 horas e 2 minutos.
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